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0: 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Showtime,
4: go! Olá, olá, olá, hermanitos e hermanitas de Punta Porã, Pedro Juan, toda la frontera. Aqui é Bob Fernandes para mais um Power 100 pela Amambaia FM, junto com o meu parceiro Fernando Master Mix. É isso. Bem-vindos para mais um Power 100. É para ouvir alto. Sua participação também por aqui pelo WhatsApp 0978-24100. Daqui a pouco tem parada americana, tem flash power para você viajar no tempo, tem DJ internacional, tem sets com Fernando Master Mix. Tudo isso agora aqui pela Amambaia. Power 100 no ar e o primeiro set só com novidade. Tem Madonna, I Feel So Free.
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0: novidade, como sempre acontece aqui no primeiro set do Power 100. Beltran and Flirts, também Chris Lorenzo, Chris Lake, Don Dolla, Alok and Walker, Nico and Dev, Jack Hollander, Beck Hill, Mark Bale, Madonna com I Feel So Free. Gostou? Muito bom, né? Só as novas tendências, é. Power 100, sua participação 09718-2400. Daqui a pouco tá de volta, intervalo rapidinho, aqui a Mambaia FM.
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0: Quinta posição, Ella Langley. Be Her.
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0: Quarto lugar para Olivia Rodrigo. Drop Dead.
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0: Terceira posição, Olivia Dean, Man I Need.
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4: Number 3.
0: Segunda mais tocada nos Estados Unidos, continua bem o Bruno Mars, I Just Might.
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4: Number 2.
0: Primeiro lugar, a mais tocada nos Estados Unidos, Ella Langley, Choosing Texas.
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0: tempo. Tem Flash Power com a DJ Jenny Preston. Fantástica. E a nossa viagem começa com Hathaway. What is love?
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0: 100.5, esse foi o Flash Power com o DJ Internacional, a Jenny Preston. Terminou com Venga Boys, Boom, Boom, Boom, Boom. Alice DJ, teve Venga Boys também com We Like to Party, Scatman John, LaBouche, Didi D'Agostino, Culture Beat, All Here Brothers, Corona, Technotronic Snap, Too Unlimited, Hathaway, demais, hein? Lembrou onde você tava, o que você aprontava? Flash Power! Vamos pro intervalo rapidinho, daqui a pouco tá de volta o nosso Power 100, sua participação 09-718-2400. Daqui a pouco tem DJ Internacional e mais um set muito forte.
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0: 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Amambai FM 100.5 Power 100 tá de volta. E agora tem DJ Internacional, James Hype.
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0: E ele começa com Jam Back Positive. Positive.

0: FM. E o nosso DJ internacional de hoje aqui no Power 100 foi James Hype. Terminou com a produção dele, Trigger Finger. E fim de papo todo final de semana, todo sábado aqui no Power 100, um DJ internacional. É isso. Sua participação continua aqui, 09718-2410. Intervalo é rapidinho, daqui a pouco tem mixagens do Fernando Master Mix.
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0: Fernando Master Mix. O set é dele. Começa com novidade, Solardo and Gabe, Where You Go.
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0: FM 100.5 e foi mais uma edição do Power 100, mais um set com o Fernando Master Mix, David Guetta e Sia, Beautiful People, ainda Jump Back, Freaks, Faithless, A Crazy, David Guetta também com a Jennifer Lopez, Save Me Tonight, Disco Culture, Stupid Goldfish, Mystery, Misters, também Disciple e Solardo com Gabe, Where You Go, fim de papo e mais um Power Sem Gosto, você de Pedro Juan, de Ponta Porã, de toda a fronteira, valeu hermanito, hermanita, boa semana a todos. Sábado que vem estamos aqui de volta, eu e meu parceiro Fernando Master Mix, para mais um Power 100. E você pode aproveitar durante a semana, mandar sua mensagem, o nosso WhatsApp 09718-2410. Boa semana a todos, assim, até sábado que vem.
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2: Fala meu povo, eu sou o Fernando Master Mix e falando direto aqui dos estúdios da Amambay FM, vamos para mais um Versiones Especiales.
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2: Hoje, vamos falar de uma voz que estava em 70% das músicas na década de 90 e se cansou de ser fantasma. É, hoje é dia de falar da Alexia, a voz que dominou as pistas em vários projetos diferentes na década de 90. Alexia Aquilani é italiana, estudante de ópera e música clássica. Ela conheceu Robert Zanetti, conhecido como Robix ou Robbie X. Ele era dono de uma gravadora, além de ser cantor e produtor. Estava precisando de vozes, pois a gravadora dele era praticamente uma fábrica de Eurodance. Ele achou na voz da Alexia o timbre ideal. Porém, para ele, ela não era bonita o suficiente para aparecer como cantora principal. Então, eles usavam apenas a voz da Alexia e modelo para dublar as músicas, o que era praticamente comum na época. Em 1995, ela cansou de ser sombra e lançou BNU como Alexia mesmo. Não foi bem o que se esperava, mas o som era bonitinho. O verdadeiro teste foi em 1997 com a música Ulalala, algo mais swingado e que mostrou a verdadeira beleza da voz da Alexia, elevando ela a outro nível na pop music. Ela continua nativa, mas a nossa função aqui é recordar os hits que marcaram época, como o

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1: Fala, meu povo, eu sou o Fernando Master Mix e falando direto aqui dos estúdios da Mambé FM, vamos para mais um Versiones Especiales.
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1: Hoje, vamos falar de uma voz que estava em 70% das músicas na década de 90 e se cansou de ser fantasma. É, hoje é dia de falar da Alexia, a voz que dominou as pistas em vários projetos diferentes na década de 90. Alexia Aquilani é italiana, estudante de ópera e música clássica. Ela conheceu Robert Zanetti, conhecido como Robix ou Robbie X. Ele era dono de uma gravadora, além de ser cantor e produtor. Estava precisando de vozes, pois a gravadora dele era praticamente uma fábrica de Eurodance. Ele achou na voz da Alexia o timbre ideal. Porém, para ele, ela não era bonita o suficiente para aparecer como cantora principal. Então, eles usavam apenas a voz da Alexia e modelo para dublar as músicas. O que era praticamente comum na época. Em 1995, ela cansou de ser sombra e lançou BNU, como Alexia mesmo. Não foi bem o que se esperava, mas o som era bonitinho. O verdadeiro teste foi em 1997, com a música Ulalala. Algo mais pingado e que mostrou a verdadeira beleza da voz da Alexia, elevando ela a outro nível na pop music. Ela continua nativa, mas a nossa função aqui é recordar os hits que marcaram época, como o Lala.

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2: Fala meu povo, eu sou Fernando Master Mix e falando direto aqui dos estúdios da Mambé FM, vamos para mais um Versiones Especiales.
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2: Vamos falar de Mojo, o responsável pelo hit mais icônico do rádio, Lady. Que de original não tinha nada. A base é da música Soap for One, do Chic. Aliás, a música Lady foi aprovada pelo Nile Rodgers, dono da banda Chic e responsável pelo som característico da guitarra, aquela guitarrinha que tem nas músicas do Chic. Por onde anda o Mojo, o fenômeno de vida curta que desapareceu no auge? O sucesso começou em 2000. O segredo desse sucesso era exatamente a base da música do Chic. Ian Destal e Roman Tranchat foi o responsável pelo sucesso Lady. O projeto Mojo era um projeto de estúdio, então era difícil aparecer na TV. Sempre que isso acontecia, ficava uma sombra atrás de um biombo simulando cantar a música, o que fazia muita gente torcer o nariz. Era muito estranho. Mas por que o Mojo, que tinha tudo para continuar fazendo sucesso, acabou tão rápido? A resposta é clássica: conflito de interesses. Ian queria continuar com a ideia original de seguir na música eletrônica. Já Tranchat queria ir pro orgânico, algo mais rock and roll. Resultado, o Mojo desapareceu tão de repentemente como apareceu. Então, aqui na 100, vamos recordar Lady no Versiones Especiales. Lady!

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2: Falando um pouco, eu sou Fernando Master Mix e falando direto aqui dos estúdios da Mambé FM, vamos para mais um Versiones Especiales.
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2: Vamos falar do Master Boy. Os produtores Tommy Schaller e Enrico Zabler procuravam algo novo. Isso em 1989. Mas já começaram copiando. O nome Master Boy é em homenagem a uma mesa de som, a Master, que na sua época era a evolução em mesa de som. Trixie Delgado era a vocalista do trio, ela realmente cantava e era lindona. O rapper era Tommy Schaller e Enrico, o músico e produtor. Na mesa Master, eles faziam os experimentos para o sucesso. Tudo ia bem até 2006, quando Trixie saiu do trio. Ela se sentia cansada e queria ter uma vida pessoal menos agitada. Algo improvável para ela no Master Boy. Detalhe, eles estavam no auge. E em seu lugar, contrataram a cantora Linda Rocco. Com a mudança de vocalista, o Master Boy também mudou. Ficou mais pop. Mesmo assim, a Rocco não durou muito no Master Boy. Entrando em seu lugar, a Annabelle Ray. Com tanta mudança, o Master Boy já não era mais o mesmo. E o público notou isso. E ficou perguntando por que o Master Boy não foi mais o mesmo com a saída da Trixie. Porque ela se tornou a voz padrão do Master Boy, com potência e afinação absurda. Vamos ouvir um dos maiores sucessos do Master Boy, que aliás, continua na ativa. E detalhe, a Trixie, com seus 60 anos, está de volta ao trio Master Boy.

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3: Fala meu povo, eu sou o Fernando Master Mix e falando direto aqui dos estúdios da Mambé FM, vamos para mais um Versiones Especiales.
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3: Station. A pergunta que não quer calar é a seguinte: do you believe in life after love? Sim, meus seguidores, vamos falar da Cher. E você acredita em vida após o amor? A maioria conhece Cher pela música Believe, de 1999. Mas, na verdade, ela foi um ícone dos anos 60, rainha das paradas nos anos 70 e vencedora do Oscar nos anos 80. E mesmo assim, muita gente perguntava: Cher é uma mulher ou uma trans? Então, eu vou te contar agora a verdadeira história da Cher. Prepare-se! Bom, para começar, vamos dizer que ela já tinha 3 décadas de carreira, quando em 1999, ela revolucionou a forma de usar o autotune. E a música dominou as rádios, TVs e clubes do mundo inteiro. Antes de ser uma artista solo, ela já fazia uma dupla com Sonny Bono, e isso começou em 1965. Eles fizeram tanto sucesso por lá que ganharam um programa de TV. Isso foi em 1971. Era o The Sonny and Cher Comedy Hour. Detalhe, Cher e Sonny eram casados e a separação de um casamento conturbado aconteceu em 75. E apesar de acharem que ela iria sumir após a separação, isso não aconteceu. Pelo contrário, ela mostrou que realmente tinha talento. Antes da separação, ela já tinha um projeto solo, paralelo, e seus figurinos ousados e a voz marcante nos palcos levantaram uma dúvida. Será que Cher era realmente uma mulher? Em 1980, pelo cansaço, ela começou a perder a potência da voz e fez algo inesperado. Largou a música e resolveu virar atriz. Fez alguns filmes e em 1987, com o filme Moonstruck, ela ganhou um Oscar de melhor atriz. Em 1989, ela voltou aos palcos, no auge e com um clipe ousado. E 10 anos depois, ela lançou Believe. E essa foi a primeira música comercial a usar autotune, um software de afinação de voz. Os executivos da Warner Music odiaram o efeito na voz e mandaram tirar. Mas a Cher foi curta e grossa, dizendo não. E se eles quisessem ouvir a voz dela, que comprassem os discos antigos. Resultado: o hit virou sucesso, ficando por quase 10 anos na Billboard, sendo superado apenas pelo hit natalino da Mariah Carey. É, ele maldito hino natalino, e todo ano tá na Billboard. Ah, só pra constar, esta senhora de quase 80 anos que fez vários procedimentos estéticos e nunca escondeu, é uma mulher sim, e tá lindíssima. Então, vamos recordar Believe, da Cher, aqui na Mamba.

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